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0: Boa noite, são 20 horas em Joanesburgo e damos início a mais uma edição de Caleidoscópio, o seu programa diário de notícias e análises aqui no Canal África. Estamos em direto nos nossos estúdios em Ockham Park, prontos para lhe trazer as informações mais relevantes do continente africano e do panorama internacional. Pode acompanhar-nos em direto através do nosso site www.channelafrica.co.za. Eu sou Maria Moçambique, estarei consigo durante a próxima hora, trazendo-lhe os principais acontecimentos de atualidade. Vamos aqui conferir os principais destaques das notícias de hoje. 12 mortos em ataques armados a bairro informal de Joanesburgo. E Tanzânia e Singapura reforçam parceria estratégica durante a visita histórica. Fica a seguir com o desenvolvimento destas mais notícias, a voz especial, na voz de João e a bola.
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2: Saudações, vamos às notícias. As autoridades sul-africanas lançaram uma vasta operação para localizar os responsáveis por um ataque armado que provocou a morte de 12 pessoas num bairro informal de Joanesburgo. Segundo a polícia, um grupo de homens armados invadiu o assentamento informal de Jumpers, na zona de Cleveland, na noite de terça-feira, abrindo fogo contra moradores em vários pontos da comunidade antes de fugir do local. O comissário da polícia da província de Gauteng, Tommy Mtobeni, garantiu que todos os recursos disponíveis estão a ser mobilizados para identificar e deter os autores do ataque.
3: At this stage, we could not determine what it is the motive, as you know.
2: Nesta fase, ainda não é possível determinar as motivações por detrás do incidente. No entanto, tendo em conta que a área em causa se situa nas proximidades de uma zona afetada pela mineração ilegal, essa é uma das possibilidades que está a ser considerada pelas autoridades. O ato é descrito como extremamente chocante, cruel e de uma violência de difícil de compreender. A presidente da Tanzânia, Samia Suluhu Hassan, recebeu o presidente de Singapura, Tharman Shan Mukaratnam, naquela que constituiu a primeira visita de um chefe de Estado singapurense ao país desde o estabelecimento das relações diplomáticas entre as duas nações há 45 anos. Durante o encontro, os dois líderes analisaram formas de reforçar a cooperação bilateral em áreas como a economia digital, o desenvolvimento portuário, a segurança alimentar, o turismo, a saúde e educação e as economias azul e verde. A visita é encarada como um passo importante para o fortalecimento das relações económicas entre a África Oriental e o Sudeste Asiático. A Human Rights Watch acusa os rebeldes da AFC, M23 e elementos das Forças Armadas Ruandesas de envolvimento em graves violações dos direitos humanos no leste da República Democrática do Congo. Num relatório recentemente divulgado, a organização denuncia alegados casos de recrutamento forçado, detenções arbitrárias e maus tratos contra milhares de civis e combatentes capturados. As acusações surgem numa altura em que a comunidade internacional continua a acompanhar com preocupação a deterioração da situação de segurança na região. Mais detalhes com Maremo Ansamo.
0: A Human Rights Watch acusa igualmente o governo da República Democrática do Congo de prestar apoio a grupos armados envolvidos em graves violações dos direitos humanos. Segundo a organização, elementos das Forças Armadas Congolesas terão colaborado com as Forças Democráticas para a Libertação do Ruanda e com milícias Wazalendo, grupo apontado como responsáveis por atos de violência, detenções arbitrárias e práticas de extorsão contra populações deslocadas na região de Goma. Maria Massamo, Channel Africa News.
2: Uma denúncia por alegados crimes de guerra e crimes contra a humanidade cometidos no Sudão foi formalmente apresentada às autoridades judiciais do Quênia. O processo visa membros das Forças de Apoio Rápido, conhecidas pela sigla RSF, e poderá representar um marco importante para a justiça queniana. Os queixosos pedem a abertura de uma investigação contra 10 responsáveis do grupo paramilitar acusados de envolvimento em crimes cometidos feitos em Khartoum e noutras regiões do Sudão desde o início do conflito em 2023. E para fechar, jornalistas da Costa do Marfim manifestaram preocupação com aquilo que consideram ser uma crescente interferência política no exercício da profissão. As críticas surgem após alegadas tentativas de influenciar a liderança da União Nacional dos Jornalistas da Costa do Marfim. Organizações representativas do setor alertam que a independência dos meios de comunicação social continua vulnerável, apesar dos progressos alcançados pelo país, dizia, em matéria de liberdade de imprensa, quando comparado com outros estados da África Ocidental. Desta colocamos o ponto final às notícias de política. Fique ligado ao Caleidoscópio aqui mesmo no canal África.
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0: Muito obrigada, Sr. João. E dando continuidade aqui à nossa página de atualidades, vamos saber agora o que é que temos hoje para a página desportiva. Boa noite, Sr. Jacob. O que é que temos hoje para a página desportiva?
4: Boa noite, Maria Moçamo, e aos fiéis ouvintes do Canal África. O principal destaque desta edição vai para o árbitro somali Omar Abdulkadir Artan, que foi recebido como um verdadeiro herói no seu país depois de ter sido impedido de entrar nos Estados Unidos para participar no Campeonato do Mundo de Futebol. Destaque ainda para Cabo Verde, onde os correios locais lançaram um selo comemorativo para assinalar a histórica primeira participação da Seleção Nacional no Campeonato do Mundo. Estarei convosco quando forem precisamente 20 horas e 30 minutos aqui no Canal África, a perspectiva africana.
0: Obrigada, Sr. Jacob. E dando continuidade à nossa página das atualidades, Serviço de Língua Portuguesa de Canal África, os nossos ouvintes podem enviar seus comentários e perguntas para o nosso WhatsApp, número mais 27-64801-4724. 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
0: Bem-vindos à página das atualidades do Serviço de Língua Portuguesa de Canal África. O governo do Malawi precisa de 580 mil dólares para resgatar as vítimas dos ataques xenófobos na África do Sul. O valor servirá para repatriar mais de 3 mil malawianos que estão retidos aqui na África do Sul após contínuos ataques xenófobos contra estrangeiros, dos quais se incluem moçambicanos, zimbabuanos, nigerianos e outras nacionalidades. Faustina Igreja reporta.
8: O anúncio foi feito ontem em Blantyre, durante uma cerimónia de boas-vindas dos 150 repatriados que chegaram ao Malawi na última segunda-feira. Trata-se do primeiro grupo de 150 malawianos que deixou a África do Sul no último sábado. Ontem, eles passaram por uma triagem de saúde no estádio Kamuzu Banda, aqui em Blantyre, enquanto aguardavam o transporte para os seus respectivos distritos de origem. A operação de repatriamento ocorre no momento em que os ataques xenófobos continuam a forçar muitos estrangeiros a abandonar os seus empregos, negócios e casas na África do Sul, levando o governo do Malawi a intensificar os esforços para trazer os seus cidadãos de volta em segurança. A maioria dos retornados da África do Sul chegou ao Malawi sem nenhumas condições de sobrevivência, daí que o governo esteja a tentar providenciar algum apoio em mantimentos, incluindo incluindo algum valor monetário para recomeçar a vida. O apoio visa garantir que aqueles que foram forçados a fugir da África do Sul possam tornar-se economicamente autossuficientes, em vez de enfrentar dificuldades após retornar a casa. A partir de Banteia, para o Channel Africa News, Faustino Igreja. 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
0: A África do Sul voltou a ser confrontada com a violência armada depois de um ataque no bairro informal de Jumpers, na zona de Cleveland, em Johannesburg, que resultou na morte de 12 pessoas e deixou outras 9 feridas. A polícia continuou à procura de mais de 10 suspeitos e investiga as motivações do ataque. O incidente reacende debate sobre a criminalidade no país, que enfrenta elevados índices de homicídios, e sobre os desafios das autoridades no combate a grupos armados, especialmente em comunidades vulneráveis. Para analisar este cenário, vamos conversar com o professor André, professor catedrático de sul-africano, André Thomas Alsen.
11: Este ataque faz lembrar a todos nós e internacionalmente que aqui as forças de segurança, a polícia e os militares, estão numa crise profunda. Praticamente toda a cúpula da polícia está sob acusações de corrupção gravíssima e de participação e contribuição a máfias criminosas, ao crime organizado. Fala-se de 500 kg de cocaína roubados da polícia, vendidos. Enfim, uma miséria terrível, e nas Forças Armadas a situação até é pior, porque todas as verbas aqui das Forças Armadas estão a ser gastas em salários para dar emprego aos membros do partido ANC, mas não há meios sequer para o combustível das viaturas, e praticamente todo o equipamento está parado, está fora de serviço, com falta de manutenção e com situações normais de falha. Fala-se de que só unicamente, neste momento, um único helicóptero está de saída. E assim, agora vemos que a vaga do crime violento está a aquecer. As guerras entre bandos criminosos está-se a agudizar e praticamente não há intervenção, não há capacidade da polícia para fazer trabalho forense. O laboratório de análises forênsicas está sem meios, está sem verbas e está parado. E assim, a África do Sul está a deslizar numa situação de país falhado.
12: Professor, apesar dos esforços das autoridades, o país continua a registrar níveis elevados de criminalidade. Quais são, na sua opinião, os principais fatores que alimentam esta realidade?
11: Bom, um fator muito importante é semelhante àquilo que conhecemos do Brasil, é que com a pobreza de massa, com mais de metade da população adulta sem emprego, sem vencimentos, começa a haver duas autoridades: a autoridade oficial, a administração do Estado, e a autoridade dos bandos de criminosos, de crime organizado. E um jovem pode escolher se vai trabalhar para a máfia ou se vai trabalhar em funções públicas. Mas na função pública também, a maior preocupação, o principal empenho das pessoas é de tentar arranjar vencimentos ilícitos, de vender licenças, de criar obstáculos para depois, na resolução dos obstáculos, encaixar algum dinheiro. É uma crise profunda do Estado que tem a ver com a situação socioeconómica, que infelizmente em si também é resultado da decadência da função pública. Neste momento não se vê realmente uma saída. Temos outros países africanos em que situações semelhantes levaram a um renascimento do populismo e mesmo de ditaduras militares.
12: Os bairros informais têm sido frequentemente associados a episódios de violência armada. Que desafios específicos dificultam o combate ao crime nestas comunidades?
11: A falta de meios das forças de segurança. Os vários braços da polícia estão sem meios. Uma pessoa tem uma emergência, liga para uma estação de polícia e a resposta que recebe é que eles não têm gasolina para os carros, não se podem deslocar. E também sabemos que a maior parte dos agentes da polícia neste momento só tem duas ou três balas para a pistola, porque não há verbas para comprar munição. E por causa disso também não há treino, não há prática de tiro, e os criminosos organizados estão absolutamente sem medo e sem respeito pela polícia. Em vastas zonas, áreas de vida informal, mas que contam além de 1 milhão de pessoas, praticamente não há capacidade de segurança pública.
12: A polícia fala da procura de mais de 10 suspeitos, mas a população muitas vezes questiona a capacidade de investigação e responsabilização dos criminosos. O que precisa mudar?
11: O que precisa de mudar é possivelmente aquela grande transformação da governação do país pelo Partido da Libertação para uma governação do país pelas gerações mais novas, com profissionais, com gente profissional e com gente que tem um mínimo de patriotismo. Porque o que estamos a ver agora, na vigência deste atual governo, é uma falta total do patriotismo. A única preocupação dos responsáveis é angariar fortunas, é estabelecer bases para uma boa vida e ajudar aos amigos e aos familiares. Assim, não vamos a lado nenhum. A democracia na África do Sul está em crise. E aí esperemos que estas próximas eleições, em novembro, ao nível das municipalidades, poderá trazer uma mudança, em que muitos candidatos independentes são capazes de serem eleitos e, claro, as listas da oposição vão ter um sucesso.
12: Este tipo de ataques pode estar ligado à presença de grupos organizados ou redes criminosas? E como deve o Estado responder?
11: Há falta de capacidade de penetração desses grupos com um trabalho de inteligência, de informações. Assim, o Estado está um bocado de olhos tapados. Não consegue seguir as pistas, não consegue saber as ligações e, claro, existem por detrás dessas atividades interesses ilícitos, criminosos, de grande importância. Uma grande parte do tráfico de drogas para a Europa passa pela África do Sul. A África do Sul é um interposto e, além disso, temos aqui uma grande migração ilegal, não documentada, que vem de outros países em crise profunda, do Sudão, da Somália, e são jovens que arranjam maneira de chegar aqui com armas e que se dedicam desde o primeiro dia a atividades ilícitas e crimes violentos, tráfico de pessoas, tráfico de menores, e o Estado praticamente perdeu o controlo dessa situação. Só uma reforma muito profunda das cúpulas responsáveis da polícia e das Forças Armadas poderão criar a base para ações de estabilização com mais sucesso.
12: E por fim, professor, que medidas de curto e longo prazo serão necessárias para reduzir a violência e devolver maior segurança às comunidades sul-africanas?
11: Neste momento, só o grande setor da indústria privada da segurança, um setor muito importante na África do Sul, poderá criar zonas de relativa segurança, mas serão sempre zonas relativamente afluentes que têm os meios para compensar esses serviços de segurança privada. Mas, crescentemente, a classe média está a viver em zonas bem guardadas, bem fechadas, onde é quase impossível entrar sem identificação e sem documentação. Assim, o crime vai continuar a afetar os mais pobres, os mais desfavorecidos, e aí haverá reações, haverá auto-organizações, autodeterminação. Já em alguns sítios, como em Líbano de Bosch, os residentes organizaram-se, pronto, têm a sua maneira de deixar exemplos bastante drásticos. Quem rouba de um outro normalmente perde a vida. ninguém vai ao tribunal, ninguém se preocupa, não há estatística. Assim, a situação da violência e da segurança na África do Sul vai-se estendendo às iniciativas privadas. Além disso, esperemos que, economicamente, a África do Sul consiga recuperar um bocado a força que costumava ter através dos investimentos nos setores das energias renováveis, dos investimentos na modernização das infraestruturas.
0: E estas foram as palavras do professor catedrático sul-africano André Thomas Alson, falando aqui a Canal África, a partir da cidade de Pretória, África do Sul.
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0: A crise no leste da República Democrática do Congo continua a agravar-se com novas acusações contra o grupo rebelde M23. Um relatório da Human Rights Watch denuncia alegados recrutamentos forçados em larga escala, detenções em condições desumanas e abusos contra civis e antigos combatentes. O M23, que retomou a sua ofensiva em 2021 e conquistou importantes áreas nas províncias do Kivu do Norte e Kivu do Sul, continua no centro das tensões regionais, com acusações de apoio por parte do Ruanda, algo que Kigali nega. Perante a persistência do conflito, o impacto humanitário e os desafios diplomáticos, vamos aqui analisar esta situação com o Dr. Crispim Senga, especialista em relações internacionais. Muito boa noite, Dr. Crispim, bem-vindo aqui ao programa.
13: Muito boa noite, é sempre um prazer cá estarmos e dar o nosso contributo relativamente àquilo que vai ocorrendo a nível do continente berço.
0: Sim, doutora. Como é que interpreta estas novas acusações da Human Rights Watch contra o M23 e que impacto podem ter no conflito no leste da RDC?
13: Bem, a República Democrática do Congo, como é do senso comum, é um país extremamente rico em vários recursos naturais e, ainda assim, o país enfrenta desafios multiformes desde que alcançou a sua independência. E fruto destas várias riquezas que o país detém, se fossem bem aproveitados e alocados à disposição do bem da coletividade, a RDC, sem sombras de dúvidas, seria um dos países mais desenvolvidos a nível do continente verso. Porém, a realidade nos mostra exatamente o inverso, também fruto de quem dirige o país, que muitas das vezes acaba colocando o interesse particular em detrimento do interesse coletivo. Porém, olhando especificamente para a pergunta que me coloca relativamente àquilo que o M23 tem vindo a fazer a nível do terreno nesse confronto que tem com o exército congolês, de dizer que já dizia um ditado africano que numa luta entre dois elefantes, quem sofre é relativamente o capim. E se aplicado este ditado a guerra, nós vamos perceber que numa guerra que sofre são sempre os inocentes, que muitas das vezes são submetidos a situações desumanas, a maus tratos, e muitas das vezes são coagidos a lutar contra ou a favor do inimigo, sob pena de verem as suas vidas aniquiladas. Então, essas situações todas vão ocorrendo a nível do Congo, porque o Congo, por si só, também não consegue ter alguma força relativamente ao seu exército para fazer face aos intentos do M23. E dali que a própria organização Human Rights traz exatamente esta informação, no sentido de chamar, sobretudo, a razão as entidades competentes para travarem efetivamente este desenfrear onde nós assistimos este forjar dos indivíduos a lutarem ao lado do próprio M23.
0: Sim, doutora. E o M23 tem conseguido expandir o seu controle territorial nos últimos anos. Quais fatores explicam o fortalecimento deste grupo, dizia, armado?
13: Bem, a nível das próprias relações internacionais, se nós olharmos para a questão, sobretudo, da soberania, nós vamos entender que soberania é um poder sem igual na ordem interna, nem superior na ordem externa. E se olharmos especificamente para o Congo é daqueles países que não tem capacidade a nível do seu próprio exército. Ora, se a segurança é um elemento sine qua non que faz com que os estados sobrevivam a nível

0: vindo assistir à grande dificuldade que têm vindo a ter em fazer face ao M23, uma vez que o M23 está mais equipado belicamente do que o próprio exército congolês. Então, eu penso que é inexplicável um país tão rico como o Congo, com recursos incomensuráveis, não conseguir apostar e garantir a sua própria soberania, olhando exatamente para a própria segurança que permitiria efetivamente o país desenvolver nos outros setores. Então, sem segurança, não se consegue ter um desenvolvimento substancial. E não havendo desenvolvimento, efetivamente o resultado é esse que temos vindo assistir a nível do Congo, onde nós temos um espaço enorme de fuga de indivíduos que vão adentrando, sobretudo nos países vizinhos, à procura de melhores condições de vida e proteção da sua integridade física.
1: Sim. E também a crise envolve estas acusações do envolvimento do Ruanda. Qual é o peso das disputas regionais geopolíticas neste conflito?
0: Bem, nós sabemos que a nível desse conflito, tem exatamente aquilo que muitos especialistas chamam de mão invisível do Ruanda. Porém, o Ruanda nunca admitiu publicamente, diante do seu povo e a mando do presidente ruandês, nunca admitiu que tem estado a financiar este conflito, sobretudo apoiando o M23. Então, em política, já dizia um estratega, von Clausewitz, que a guerra é a continuação da política por outros meios, dito de outro modo. Em política, onde os Estados não conseguirem chegar por via da diplomacia para alcançar os seus interesses nacionais, vão chegar lá patrocinando guerras. E esse patrocínio pode exatamente ocorrer nesses moldes: financiar grupos insurgentes, na medida em que esses grupos vão desestabilizando o país que o financia vai tirando dividendo para conseguir desenvolver as suas indústrias e assim estar cada vez mais erguido economicamente. E nós sabemos que o Congo tem recursos não só do interesse do próprio Ruanda, mas também do interesse de vários países a nível da Europa e da África, porque sabemos que grande parte das empresas, porque sabemos que grande parte das empresas a nível do mundo são exatamente sustentados com recursos que só o Congo detém. Então, se só o Congo detém, a razão explicável para tudo isso é única, é que muitos países estão, sobretudo, interessados em financiar esse conflito para assim continuar a tirar algum dividendo.
1: Sim, doutor. E por último, e que papel devem desempenhar a comunidade internacional, a ONU e os países africanos, para travar a violência e proteger as populações civis, uma vez que, apesar dos acordos de paz e esforços diplomáticos, os confrontos continuam?
0: Bem, o papel até não seria de grande relevância só univocamente à própria ONU, porque eu tenho estado sempre a defender que nós, como africanos, precisamos encontrar soluções africanas para os problemas africanos que têm vindo a nos apoquentar, porque em relações internacionais não existem almoços grátis e quem te ajuda efetivamente espera receber alguma coisa em troca. Então, a própria ONU, que é, sobretudo, comandado a nível do próprio Conselho de Segurança por 5 países do Conselho Permanente, estamos a olhar para o próprio Estados Unidos da América, China, Rússia, a França e o Reino Unido. Portanto, esses países, efetivamente, fruto do contexto que têm vindo a viver internamente, se assim entenderem ajudar o Congo, não fariam simplesmente por serem messias e querem ajudar ou salvar o Congo do círculo em que se encontra, mas.

0: trazendo efetivamente, trazendo consigo aquilo que entenderem alcançar como interesse nacional. Então, a solução para esses mais variados problemas, não só a nível do Congo, como também a nível de África, passam necessariamente para os próprios africanos, porque, como dizem os ingleses, nós somos os únicos que entendemos aquilo que são as root causes, ou seja, as causas profundas dos próprios problemas que vão nos apoquentando. Portanto, se nós conhecemos as nossas próprias causas profundas daquilo que nos divide, daquilo que deveria nos unir, então somos nós que devemos sentar às mesas de negociações e olhar para aquilo que nós queremos construir enquanto África e que África nós tivemos, que África temos e que África efetivamente queremos deixar para as gerações vindouras. Portanto, não estou aqui a descartar o papel da própria ONU, porque a ONU efetivamente foi criada com a finalidade de manter estável o próprio mundo, não permitindo que o próprio mundo, passo aqui a redundância, não voltasse a viver efetivamente a dimensão das duas grandes guerras que nós vivenciamos no passado.
1: Muito obrigada, doutora Crispim, pelas suas análises e continuação de uma boa noite, dizia para si.
0: Muito obrigado, igualmente.
1: E essas foram as palavras da doutora Crispim Senga, especialista em relações internacionais, falando-vos a partir da cidade de Luanda, Angola. Fica-se aqui com o Jacob Tivani com as notícias do desporto.
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3: Calorosas saudações e sejam todos bem-vindos à Resenha Desportiva. A tenista norte-americana Serena Williams regressou esta terça-feira aos courts aos 44 anos, conquistando uma vitória na competição de pares Turin de Queens ao lado da canadiana Victoria Mboko, quase 4 anos após a sua retirada. Serena Williams continua a ser uma das maiores figuras da história do tênis. Ao lado da irmã Venus, conquistou 14 títulos de pares durante Grand Slam e é a única tenista a completar a Golden Grand Slam em singulares. Os Correios de Cabo Verde lançaram na Cidade da Praia um selo comemorativo da primeira participação da Seleção Nacional de Futebol no Campeonato do Mundo, numa conquista considerada histórica para o arquipélago. A cerimônia contou com a presença do presidente da Federação Cabo-Verdiana de Futebol, Mário Semedo, que destacou que o selo levará para o mundo a imagem da seleção e do país.
4: O selo vai viajar pelo mundo como nós, os cabo-verdianos, viajamos também pelo mundo. Quando vamos entrar no campo, não é só o futebol que entra, naturalmente. É o sonho de 11 ilhas. Mostra também que o nosso tamanho não é documento e não traz o destino.
3: O árbitro somal Omar Abdulkadir Artan foi recebido em clima de festa no aeroporto internacional de Aden Ade, em Mogadíscio, depois de ter sido impedido pelos Estados Unidos de participar no Campeonato do Mundo de Futebol. Enquanto isso, a seleção de Portugal defronta esta quarta-feira a Nigéria em Leiria no último jogo de preparação antes do Mundial de 2026. O selecionador Roberto Martínez acredita que o encontro frente aos nigerianos será um importante teste para a equipa portuguesa antes da estreia na competição diante da República Democrática do Congo.
5: É o último jogo da preparação antes do Mundial, mas para nós o foco é o foco individual, tentar recuperar e dar minutos aos jogadores que precisam. O primeiro objetivo é levar os jogadores ao avião para Miami, preparados para o Mundial. Isso é o objetivo número um. Queremos ganhar. E contra a Nigéria temos uma oportunidade de trabalhar aspectos que acho são semelhantes com os pontos fortes que o Congo tem. Uma equipa africana diferente, tem muita flexibilidade tática, um adversário exigente e que é mais um teste para preparar o nosso grupo.
3: De notar que o Mundial 2026, o primeiro da história com 48 seleções, decorrerá entre quinta-feira e 19 de julho nos Estados Unidos, Canadá e México. E, por fim, a Seleção Nacional de Futebol de Angola, os Palancas Negras, venceu esta terça-feira a República Centro-Africana por 3 bolas sem resposta em partida disputada no estádio Labé Zoale, em Casablanca, Marrocos, no encerramento da segunda data FIFA do ano. A vitória reforça a confiança da equipa técnica e dos jogadores na preparação para as eliminatórias de qualificação para o Campeonato Africano das Nações CAN 2027. Ponto final à resenha desportiva desta belíssima quarta-feira. Veremos agora os microfones a maior emoção para a conclusão do Caleidoscópio.
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1: E dando continuidade à nossa página das atualidades, o Serviço de Língua Portuguesa de Canal África, o chefe de Estado Daniel Chapo, presidiu nesta terça-feira, na cidade de Maputo, a cerimónia de abertura da segunda edição do Fórum de Negócios Global Gateway Moçambique União Europeia. Ivone Paulo traz mais detalhes.
6: O Fórum de Corso Bulema, Parcerias para o Crescimento Verde, desbloqueando o investimento sustentável entre Moçambique e a União Europeia. O evento reúne empresários, investidores, instituições financeiras, decisores políticos e parceiros de desenvolvimento de Moçambique e da União Europeia. O Presidente da República diz que a parceria estratégica Global Gateway é um instrumento que vai dinamizar o crescimento econômico e sustentável de Moçambique. Daniel Chapo falava nesta terça-feira em Maputo, na abertura do Fórum de Negócios Moçambique-União Europeia 2026, focado na transição energética, agronegócios, conectividade e infraestruturas digitais e de turismo.
7: Queria agradecer à União Europeia por 3 aspectos fundamentais. Não há nenhum desenvolvimento sem paz e segurança. A União Europeia tem sido um excelente parceiro no que toca à paz e segurança em Moçambique. Por um lado, pelo apoio às nossas forças de defesa e segurança na capacitação, na formação, no treino. Por outro lado, temos recebido o apoio da União Europeia, todos os países membros aqui presentes, na assistência aos nossos deslocados na província de Cabo Delgado, vítimas do terrorismo, mas também, através da União Europeia, temos o apoio para o diálogo nacional inclusivo que está a ocorrer neste momento entre os moçambicanos de todos os tratos sociais. E estes aspectos são fundamentais para a reconciliação, a paz entre o povo moçambicano, porque não há desenvolvimento sem paz e segurança. Muito obrigado, União Europeia.
6: Chapo apontou que a União Europeia continua um parceiro econômico sólido, estratégico e de confiança para Moçambique e para a região da SADC. O estadista referiu que as relações entre Moçambique e a União Europeia devem atingir novos desafios.
7: Hoje queremos elevar esta relação para um novo patamar, através de uma parceria que vá além da extração de recursos e que avance para a criação conjunta de valor. Queremos uma parceria que transforma o potencial económico em prosperidade concreta para os nossos povos. Moçambique, o povo moçambicano, e a Europa, o povo europeu. E é precisamente neste contexto que a iniciativa Global Gateway assume particular relevância. A estratégia Global Gateway encontra em Moçambique um parceiro natural, pois partilhamos prioridades estratégicas fundamentais, tais como a transição energética, a industrialização sustentável, conectividade regional, transformação digital, infraestruturas resilientes, desenvolvimento do capital humano e crescimento econômico coletivo.
6: O ministro adjunto das Reformas de Portugal, em representação da União Europeia, Gonçalo Matias, disse que um setor privado dinâmico e competitivo é indispensável para a transformação de Moçambique.
8: A paz e a segurança são condições indispensáveis para a prosperidade. Sem paz não pode haver desenvolvimento sustentável. Sem estabilidade não pode haver oportunidades duradouras. É por isso que a União Europeia permanece firmemente empenhada em apoiar Moçambique nos seus esforços para restaurar a segurança, reconstruir comunidades e criar esperança, particularmente para as gerações mais jovens. A nossa abordagem é integrada. Combinamos assistência humanitária, apoio aos meios de subsistência e desenvolvimento de longo prazo com cooperação em matéria de segurança e reforço de capacidades.
6: O Fórum de Negócios Moçambique União Europeia, que termina hoje, aborda temas como uma industrialização verde, energias limpas, transformação digital, infraestruturas de transporte, entre outros temas. A União Europeia consolidou-se como principal fonte de investimento direto estrangeiro em Moçambique, com volume superior a 60 mil milhões de euros direcionados a projetos estruturantes, especialmente no setor do gás natural liquefeito e energia. Na cooperação institucional, a União Europeia destinou 605 milhões de euros em subvenções para o período 2021-2027, através do quadro Global Gateway. Da Beira, no centro de Moçambique, Vão Paulo, para a Channel News.
1: A Guiné-Bissau recebeu esta semana uma visita inédita no contexto da atual transição política. O presidente do Benin, Romualdo Adagni, esteve em Bissau numa visita de cortesia ao chefe de Estado de Transição, Horta Intá, num encontro que acontece após a crise política resultante do golpe de Estado de novembro de 2025. A deslocação marca o primeiro contacto oficial de um chefe de Estado de um país da CDAO com as autoridades de transição fora do quadro formal de mediação regional, levantando questões sobre o posicionamento dos países da África Ocidental perante a situação política na Guiné-Bissau. E para analisar os significados políticos e diplomáticos desta visita, vamos conversar com o Dr. François Dias, jurista e analista político INISA.
9: Acho que normalmente nós estamos naquela tentativa da limpeza e purificação da imagem dos que fizeram golpe de Estado, não é? Uma espécie de lavagem da imagem, porque efetivamente disseram que se tratou de uma visita de amizade e de trabalho, mas que acabou por se resumir apenas em uma visita de pouco mais de uma hora de tempo. Aquilo que nós habituamos, uma visita de amizade e de trabalho, normalmente tem uma larga agenda, não é? Em que os jornalistas são entregues um programa. Nós costumamos ver os chefes de Estado, essas visitas são anunciadas e faz-se uma pequenos cartazes, né, desses chefes de Estado, mas este aqui durou pouco mais de uma hora de tempo e, efetivamente, nós não sabemos que tipo de visita de amizade é esta, ou se tratou apenas de uma curta paragem, mas que foi aproveitado pelas autoridades atuais para, mais uma vez, lavar a face daquilo que tem sido o estado de transição. Mas apenas dizer que o povo da Guiné-Bissau espera da CDAO, porquanto neste mês de junho a CDAO vai se reunir para debater o relatório do Estado do avanço de implementação das recomendações. E penso que esta visita provavelmente se enquadra nessa movimentação geral, tendo em conta que este chefe de Estado do Benin acabou de ser eleito e precisa também de promover a sua imagem, precisa de viajar. Nós muitas vezes sabemos que essas viagens, em algumas ocasiões, é o próprio Estado da Guiné-Bissau que acaba por se encarregar de custear as deslocações destas eminentes personalidades, como tantas outras que se fez na República de Guiné-Bissau durante os últimos 6 anos do ex-presidente da República, que é nada praticamente resultaram em vantagens reais para o povo de Guiné-Bissau. E penso que se tratasse de uma visita de Estado, haveria assinatura de acordo, haveria um comunicado, haveria alguma conferência de imprensa, nada disso se tratou, e simplesmente se tratou de um simples encontro de uma hora, numa situação em que a República de Guiné-Bissau enfrenta, nesse momento, várias situações de restrição de direitos humanos, não é? O caso do Domingos Simões Pereira, presidente da Assembleia Nacional Popular, que está neste momento sequestrado, apesar dos que fizeram golpe querem fazer passar a ideia de que se encontra na prisão domiciliária, quando na República Guiné-Bissau não existe uma prisão domiciliária e que neste momento continua a ensombrar. O que é que está a passar neste momento? É que ele tinha sido chamado na qualidade de declarante para o Tribunal Militar, prestou as suas declarações, o Tribunal Militar disse que ele está ilibado, saiu ileso, prestou as declarações e isso não contentou as autoridades de transição, os golpistas, voltaram a chamá-lo desta vez como qualidade de suspeito. Quer dizer, nunca nós vimos na República de Guiné-Bissau uma pessoa sair da qualidade declarante para qualidade de suspeito.
10: Esta visita pode contribuir para uma maior aceitação ou legitimação das autoridades de transição na Guiné-Bissau?
9: Provavelmente pode ser mais uma alavanca que se está a tentar construir, porque nós sabemos que, neste momento, a CDAO está dividida entre vários chefes de Estado. Por exemplo, posso citar alguns países que estarão, neste momento, em situações de dança, como é o caso do presidente de Senegal, como é o caso do Togo, como é o caso da Costa do Marfim, como é o caso deste Benin, que nós não sabemos.
1: E estas foram as análises do Dr. François Dias, jurista e analista político guineense, falando aqui ao Canal África, a partir de Lisboa, Portugal. Fica-se aqui com João Iabalá com as notícias de economia.
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3: Boa noite. Esta página económica do Canal África. O custo de vida em Moçambique registrou uma subida acentuada durante o mês de maio, impulsionado sobretudo pelo aumento dos preços dos combustíveis. Dados divulgados pelo Instituto Nacional de Estatística indicam que os preços cresceram mais de 2% num único mês, um ritmo significativamente superior ao registado em abril. O setor dos transportes foi o principal responsável pela subida, seguido pelos produtos alimentares e bebidas não alcoólicas. Em termos homólogos, a inflação fixou-se acima dos 7%, refletindo a crescente pressão sobre o poder de compra das famílias moçambicanas. O ministro sul-africano das Obras Públicas e Infraestruturas, Dean McPherson, defende mudanças profundas na entidade responsável pela gestão do património imobiliário do Estado. Segundo o governante, a Property Management Trading Entity enfrenta sérios desafios financeiros, tendo registado um aumento significativo do seu nível de endividamento nos últimos dois anos. McPherson considera que são necessárias reformas urgentes para melhorar a gestão dos ativos públicos e garantir a sustentabilidade financeira da instituição.
11: The most urgent area of reform is in the portfolio of the property management trading entity.
3: Algumas das áreas de reforma mais urgentes dizem respeito à entidade responsável pela gestão e comercialização de bens imóveis. A PMT deve ser uma das instituições mais estratégicas do nosso governo. É responsável pela gestão de uma das maiores carteiras de bens imóveis públicos da África do Sul.
11: Institutions in our government. It is responsible for managing one of South Africa's largest public property portfolios.
3: A Zâmbia anunciou ter assegurado o apoio da maioria dos investidores para uma operação financeira destinada a reduzir a dívida pública e modernizar a rede nacional de energia. A iniciativa prevê a recompra de obrigações soberanas através de um mecanismo de financiamento apoiado pelo Banco Africano de Desenvolvimento. As autoridades acreditam que a medida permitirá reduzir os encargos futuros com juros, reforçar a estabilidade das finanças públicas e criar condições favoráveis para investimentos estratégicos no setor energético. E, por último, a Etiópia deu mais um passo no processo de abertura da sua economia ao investimento estrangeiro. Pela primeira vez, uma empresa internacional recebeu autorização para operar como banco de investimento no país. A licença foi atribuída à nigeriana United Capital Financial Services, numa decisão considerada um marco nos esforços de liberalização econômica África, promovidos por Addis Abeba. As autoridades etíopes acreditam que a entrada de novos operadores financeiros poderá dinamizar o mercado de capitais, aumentar a competitividade do setor e aprofundar a integração econômica regional. E assim concluímos a página econômica do Canal África.
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1: Muito bem, estamos de volta. Muito obrigada, Sr. João Iabalá, pelas atualidades económicas. Vamos aqui agora conferir o que é que o programa África Ulau preparou para hoje. Vamos conversar aqui com a Pupa para saber quais são os insights da programação de hoje. Good evening, Paul. How are you?
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1: Of course, thank you, Mpo. Não se esqueça de ficar aí na companhia da Mpo dentro de instantes aqui no África, o Lala das 21 até às 22. Então fiquem sintonizados.
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1: E o presidente do Benin, Romualdo Adagni, realizou terça-feira a Guiné-Bissau uma visita de Estado, dia de trabalho e amizade de algumas horas, no momento em que as autoridades de transição e a liderança militar procuram consolidar o novo quadro político instaurado após o golpe de Estado de novembro do ano passado. Mais envolvimento da notícia com o nosso correspondente, Kemo Dabo.
18: O chefe de Estado beniense aterrou no aeroporto internacional Oswaldo Veira, em Bissau, por volta de 17 horas e 56 minutos, permanecendo em solo guineense durante pouco mais de uma hora para encontros com autoridades de transição realizado no seu próprio aeroporto. Após o encontro restrito realizado no edifício do aeroporto, os dois dirigentes não prestaram declarações à imprensa. Sobre a visita do presidente do Benin a Bissau, o Channel Africa News ouviu o sociólogo guineense Mfali Donk e considerou a visita de uma abertura para as autoridades de transição.
19: Eu penso que Benin é um membro da CDAO em que fazemos parte. Isso pode ser interpretado como abertura das novas autoridades, tentativa de reatar a relação diplomática, porque nenhum país hoje em dia, mesmo Estados Unidos, China, Rússia, potências assim, não pode pretender fechar-se. Aliás, ninguém não pode aguentar em termo econômico ou político fechar-se, porque a nova tendência agora é, de facto, estarmos a aproximar. Por isso que as novas autoridades estão cientes que, de facto, terão que fazer um trabalho de diplomacia para tentar reatar ou restabelecer as relações diplomáticas, mas, de facto, o ponto de partida deve ser os países aqui da nossa sub-região. Por isso que isso pode até ser uma vitória diplomática para as atuais autoridades. Né?
18: A visita ocorreu no mesmo dia em que a comunidade dos países da língua portuguesa, CPLP, anunciou apoio à realização de novas eleições na Guiné-Bissau e apelou à libertação do líder do PSDC, Domingos Simões Pereira, que se encontra em prisão domiciliária desde finais de janeiro. Trata-se de primeira visita oficial de um chefe de Estado estrangeiro ao país, desde que o golpe de Estado de 26 de novembro, que interrompeu o processo eleitoral, resultou na deposição do então presidente Omar Sissoko Embalo e levou à suspensão da Guiné-Bissau de várias organizações internacionais. Divisão para o Channel Africa News, que é Motabo.
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1: A circulação de mercadorias na África Austral enfrenta desafios que continuam a dificultar o comércio regional. O Zimbábue alerta para os custos elevados provocados por regras inconsistentes, atrasos nas fronteiras e limitações de infraestrutura numa altura em que os países procuram tornar os corredores comerciais mais eficientes. Jacob Tivane reporta.
10: Os operadores de transportes na região continuam a enfrentar diferentes regulamentos e procedimentos no movimento de cargas entre países, uma situação que tem provocado atrasos, aumento dos custos de transporte e perda de oportunidades comerciais. A secretária permanente do Ministério dos Transportes e Desenvolvimento de Infraestruturas do Zimbábue, Joy Macumbe, afirma que estas barreiras administrativas reduzem a eficiência dos corredores de transporte e prejudicam o crescimento econômico regional. Entre os principais desafios apontados estão o congestionamento nos portos e postos fronteiriços, infraestruturas insuficientes, falta de coordenação entre procedimentos e problemas de segurança relacionados com atividades ilícitas. Os corredores que ligam países como Zimbábue, Zâmbia e África do Sul são considerados essenciais para setores como mineração, agricultura, indústria e turismo. Qualquer interrupção nestas rotas tem impacto direto nas cadeias de abastecimento e nos investimentos. Para responder a estes desafios, os governos da região defendem maior harmonização das regras de transporte, inspeções fronteiriças coordenadas e o uso de tecnologia na gestão das fronteiras. O Zimbábue tem avançado com investimento em estradas e infraestruturas fronteiriças, incluindo a modernização de importantes ligações rodoviárias e postos de entrada no país. Autoridades defendem que corredores de transporte eficientes não são apenas uma questão logística, mas uma estratégia de desenvolvimento capaz de reduzir custos, atrair investimento e criar empregos na região. Reportando para a Channel Africa News, Jacob Ntivane.
1: E assim, estimados ouvintes, chegamos ao fim de mais uma edição do Cladoscópio. Agradecemos a todos que nos acompanharam e contribuíram para o programa. Um agradecimento especial à nossa equipa de produção, Maria Massamo, Jacob Tivane, Joia Balai, nos cuidados técnicos de Tido Macau. E não deixem de sintonizar amanhã para mais notícias e análises. Até lá, boa noite.
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